0: Obrigado, gente. Obrigado. Legal, falou?
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2: Daqui a pouquinho, muito mais músicas em nossa programação. Eu volto em instantes.
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5: 9:11.
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2: Você está ouvindo o Sertanejo Classe A, de volta com você com mais um bloco de música boa.
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0: Obrigado, gente!
1: Obrigado, Eduardo Costa!
0: Obrigado, Chico Rei! Obrigado, Paraná!
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1: Ó, tão bonito que nós conferimos. Você sabe, o nosso Sertanejo Classe A é selecionado com muito carinho, com só sucesso, só música boa, tá bom? Nós vamos ver o nosso intervalo daqui a pouquinho, demais. Eu volto já.
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8: Estamos de volta com o Sertanejo Classe A, o seu programa sertanejo de todos os dias.
1: Você está curtindo o Sertanejo Classe A, na comunicação desse amigo de vocês, o Elbert Andrade, abraçando você, amigo ouvinte, em toda a nossa cidade e região, curtindo o nosso programa.
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1: Daqui a pouquinho tem mais aqui do Sertanejo Classe A.
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4: 9h44.
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1: Fechou o bloco musical do nosso Sertanejo Classe A. Daqui a pouquinho, mais músicas pra você.
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3: É hora da hora, hora certa.
4: 10:01.
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0: Obrigado, gente. Obrigado. Legal, valeu.
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1: Estou indo embora. Forte abraço aqui do amigo Elbert Andrade. Voltaremos na nossa próxima edição. Um abraço e até lá.
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4: É hora da hora, hora certa.
5: 10:19.
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0: Obrigado!
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1: O melhor da música sertaneja passando aqui no programa Arena Sertaneja na edição de hoje. Tudo de bom pra você na audiência, onde quer que você esteja curtindo o nosso programa. Obrigado pelo carinho de sempre.
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3: É hora, hora certa.
4: 10h39.
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3: É hora da hora, hora certa.
4: 10h39.

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0: César e Rodrigo Goiano!
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4: É hora da hora, hora certa.
5: 10h56.
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0: Zé e Cabe Thiago.
1: Valeu, Isaías Novaes!
0: Bom demais!
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4: O sertanejo universitário, os clássicos e, claro, tudo aquilo do sertanejo rolando aqui na Arena na edição do programa de hoje. O programa continua.
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0: puta que pariu!
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0: palmas, meu amigo Gustavo Lima.
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0: Valeu demais.
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2: É, eu também tô curtindo com você essa linda canção aqui no Arena Sertaneja. Obrigado pela audiência, onde quer que você esteja aqui curtindo o nosso programa.
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5: 11:30.
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1: É, eu também tô curtindo com você essa linda canção aqui no Arena Sertaneja. Obrigado pela audiência, onde quer que você esteja aqui curtindo o nosso programa.
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3: Onze e cinquenta.
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1: Zé Felipe, safadão.
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0: A todos o meu muito obrigado pelo carinho, pela sintonia, pela amizade. Um beijo bem grande no seu coração e até amanhã, quarta-feira, meio da semana, neste mesmo horário. Valeu!
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0: Meia-noite e oito.
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4: Meia-noite e 21.
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0: da música sertaneja, o nosso amigo Marciano.
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4: Meia-noite e 40.
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2: Meia-noite 59.
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2: Uma e 23.
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0: gente vai.
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4: 1h40.
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0: 19.
1: E agora vamos tomar cuidado que vem chegando um índio perigoso no vale, meu compadre. Quem é que vem chegando aí, Fernandinho?
2: O índio velho com fama de bagunceiro.
1: Só fama ou é bagunceiro mesmo?
2: Parece que é.
1: Aí que nós vamos descobrir depois. E vamos.

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2: 2 e 2.
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5: 12h20. 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
2: Doze e 59.

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4: 3:21.
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2: 3:41.
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2: Quatro horas.
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2: 4:20.
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2: 4h41.
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2: Certa 5 e 2
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1: Essa música é uma música que, digamos assim, foi o divisor de águas do Corpo e Alma, aonde o estilo cachaca se consagrou nesses 50 anos do Corpo e Alma. Aquela

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8: 5:22.
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4: 5h41. 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
2: 6:01.
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3: 6:19.
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2: 6h40.
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1: Bom dia, prezado ouvinte. Nesta manhã, queremos saudar a todos vocês com as palavras bíblicas de Lucas 13, 34, onde Jesus diz: Jerusalém, Jerusalém, que mata os profetas e apedreja os mensageiros que Deus lhe manda. Quantas vezes eu quis abraçar todo o seu povo, assim como a galinha junta os seus pintinhos debaixo das suas asas, mas vocês não quiseram. A partir desse texto bíblico, meditamos com o tema: tristeza em más decisões. Você já ficou triste diante de decisões ruins de outras pessoas? Conforme o texto lido, certa vez Jesus sentiu isso. Ele disse: Jerusalém, Jerusalém, que matas os profetas e apedrejas os mensageiros que Deus lhe manda. Quantas vezes eu quis abraçar todo o seu povo, assim como a galinha junta os seus pintinhos debaixo de suas asas, mas vocês não quiseram. Jesus ficou triste com a dureza do coração daquele povo. Quantas vezes eu e vocês também resistimos ao que Deus diz? Quantas vezes preferimos a nossa vontade e não a dele? A boa notícia é que Jesus não desistiu de sua missão. Ele morreu na cruz e ressuscitou por todas as pessoas. Ele continua nos amando e vindo ao nosso encontro com seu perdão e salvação. Podemos pedir perdão e Jesus estará de braços abertos para nós. Afinal, Ele os abriu na cruz por nós. Jesus, obrigado por não desistires de nós. Perdoa nossos pecados e anima-nos na tua salvação. Amém. Prezado ouvinte, queremos lembrar desse final de semana, sábado à noite, às 19 horas, teremos culto na Congregação Concórdia de Forquetinha. E domingo, 9 horas da manhã, teremos culto em Picada Filipense com entrega das sacolinhas por parte do Departamento de Servas. Prezado ouvinte, tenha um feliz e abençoado dia na presença e condução do Senhor Deus. Amém.

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3: 7:19.
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2: 7h39.
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0: Alô você, bom dia, bom dia, bom dia, bom dia. Estamos chegando com o nosso programa Toca Todas aqui na Integração FM, a emissora comunitária da Associação de Moradores da Sede, aqui de Marques de Souza, sempre na sua companhia, aí na sua casa, onde quer que você esteja, no trabalho, dando carona aí no seu carro, enfim. É sempre bom saber que você está acompanhando o nosso trabalho junto com a gente. Nessa manhã, manhã de quarta-feira gelada, 8 de julho de 2026, agora 5 graus, hoje por volta das 5 da manhã, 3 graus. A previsão indicava até zero, ou próximo de zero, né? Mas aqui para nós, não. Em algumas cidades, as cidades mais altas do Vale do Taquari pode até ter ocorrido geada, né? Uma temperatura muito baixa, em zero grau, abaixo de zero grau, e aí pode ocorrer geada. Para nós aqui, a princípio, tem alguns relatos de ontem, talvez hoje tenha acontecido também, né, em algumas localidades. Mas é frio mesmo, né? A temperatura baixa. 5 graus agora, a máxima deve chegar a 20 graus hoje. Pode ser que chegue, né? A previsão é de tempo bom, céu aberto. Poucas nuvens, temos algumas nuvens baixas devido à formação dos morros, né? Que circundam o município de Marques de Souza e também Travesseiro. Mas logo, logo o Astro Rei estará mostrando a sua cara e aí o dia aquece um pouco mais rápido, né? Temos uma brisa do Forqueta, continua a brisa do Forqueta, tá gelado na beira do rio, viu? Bem gelado. 8 horas e 5 minutos, bom dia pra você. Hoje nas datas comemorativas, lembramos hoje dia 8 de julho. Hoje é o dia do panificador, do padeiro, né? Então um abraço aí para você que é panificador. Aqui no nosso município nós temos vários, né? Padeiros e padeiras. Aí um abraço para você, Dia Nacional da Ciência, na Dia Nacional do Pesquisador Científico. Os aniversariantes famosos do dia de hoje, Jaden Smith, é ator e cantor, né? Ele é filho do ator e rapper Will Smith. Esse guri aí é meio esquisito, né? Mas enfim, é o Jaden Smith, de aniversário hoje. Kevin Bacon, nascido em 1958, também ator, famoso ator. Milo Ventimiglia, nascido em 1977, também é ator. Angélica Houston, nascida em 1951, também atriz, produtora, escritora, dubladora, aí ainda ex-modelo norte-americana. Angélica Susan Houston. Também Françoise Fourton, nascida em 1957, faleceu em 2022, uma atriz famosíssima. Ela fez muitos trabalhos. E aí você acha que eu estou falando de uma atriz francesa? Não, ela é brasileira, a Françoise Fourton. Ela é carioca, né? Ela era carioca, né? Ela já faleceu, famosa atriz, uma bela atriz brasileira com esse nome francês, provavelmente em função dos pais, né? De origem francesa. A Sofia Bush, nascida em 1982, também atriz. E ainda o fabulista francês Jean de La Fontaine, nascida em 1621, faleceu em 1695. O médico militar e poeta fluminense Laurindo Rabelo, nascida em 1826, faleceu em 1864. São alguns famosos de aniversário no dia de hoje. Nas curiosidades, ocorreu a primeira exibição pública de cinema no Brasil, realizada na Rua do Ouvidor, no Rio de Janeiro. Isso foi lá em 1896. Ainda a primeira publicação do renomado jornal financeiro norte-americano The Wall Street Journal, em 1889. E uma nota de correção histórica, Lampião foi morto em 28 de julho de 1938 na Grota de Angicos, no dia 8 de julho de 1932. E também a icônica aviadora Amélia Earhart iniciava sua pioneira travessia sob solo, travessia solo, né? Sozinha, no caso, sobre o Atlântico. Eu não sei por que essa correção aqui do Lampião, mas enfim, o Lampião bandido, né? Assassino e tal, e que não sei por que virou herói no Brasil, né? Mas enfim. 8:09, 8:09, estamos iniciando o nosso programa, hoje, quarta-feira, 8 de julho, desejando a você, claro, uma ótima quarta-feira, que você tenha um dia muito proveitoso, tanto no pessoal quanto no profissional.
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0: Começamos o programa com a Mercosul, mesa 14, bom dia para você.

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3: 8:19.
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2: 8h41.
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0: Que honra vocês aqui, velho. Humberto e Ronaldo.
1: Gente, agradeço.
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8: Muito bem, voltamos com o nosso programa Toca Todas. Bom dia para você, 9 horas e 7 minutos, 9 e 7. A temperatura, agora que o solzinho mostrou a cara, começa a se movimentar, 6,6 agora. A máxima pode chegar na tarde de hoje a 20 graus. 9 horas 8 minutos, a partir de agora você confere o horóscopo do dia com as previsões para o seu signo.
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10: Agora as previsões para Áries, Touro e Gêmeos. Signo de Áries.
11: Nascidos entre 21 de março a 20 de abril.
12: Áries. O céu sugere respirar fundo e curtir o aconchego do lar. Ouça o corpo e a mente. Fique de olho nas pessoas que você gosta e aproveite os momentos simples. No amor, dedique um tempo extra a quem você curte. O interesse e o carinho são o que realmente importam, ok?
10: Signo de Touro.
11: Nascidos entre 21 de abril a 21 de maio.
12: Touro, a quarta aposta em superação dos desafios em casa. Calma e atenção às sutilezas são essenciais. Valorize as pequenas alegrias no convívio com quem mora contigo. No amor, prepare-se para ter paciência e compreender os sentimentos de verdade. A dica do dia é seguir firme e fazer o amor fluir.
10: Signo de Gêmeos.
11: Nascidos entre 22 de maio a 21 de junho.
12: Gêmeos, a lua pede moderação no social hoje. Gentileza e empatia vão ajudar a melhorar as coisas, tá? No amor, apesar do clima meio tenso, você tem força para entender o que o coração quer. No final, sentimentos e responsabilidades tendem a se equilibrar.
10: Já já voltamos com as previsões para Câncer, Leão e Virgem.
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1: E essa música se chama Aviões de Papel.

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0: Com certeza.
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5: 9:19.
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0: vamos em frente com o nosso programa Toca Todas, 9h24. Bom dia para você. Temperatura em elevação, ainda frio, claro. 7,5 a temperatura agora. E a máxima deve chegar a 20 graus. Previsão de tempo bom.
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2: Agora, as previsões para Câncer, Leão e Virgem. Signo de Câncer.
3: Nascidos entre 22 de junho a 22 de julho.
4: Câncer. O céu indica a necessidade de discrição e revisão de metas. Use a criatividade para potencializar a sua vida, especialmente nos estudos. No amor, encare os conflitos com coragem para fazer o carinho fluir. Nas amizades, seja atento ao lidar com os dilemas que surgem.
2: Signo de Leão.
3: Nascidos entre 23 de julho a 22 de agosto.
4: Leão, o dia pede um tempinho para pensar, com o movimento planetário. Hora de rever planos e expandir a visão. No amor, mantenha o crush em primeiro lugar e não deixe situações complicadas tomarem conta. O céu aponta que é uma ótima hora para movimentar a rotina amorosa.
2: Signo de Virgem.
3: Nascidos entre 23 de agosto a 22 de setembro.
4: Virgem, o dia traz alguns ajustes nos romances. Use uma abordagem diplomática para acalmar as diferenças, viu? Lua e Vênus sugerem criatividade na hora de lidar com os bens também. Com o crush, cuidado e objetividade mantém o amor em alta. Bom dia para investir na cumplicidade com quem você gosta.
2: Já já voltamos com as previsões para Libra, Escorpião e Sagitário.

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3: 9:41.
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5: 9h44, bom dia para você que está com o rádio ligado na Integração FM na manhã desta quarta-feira.
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7: Agora, as previsões para Libra, Escorpião e Sagitário. Signo de Libra.
8: Nascidos entre 23 de setembro a 23 de outubro.
9: Libra, a quarta pode ser agridoce, mas é uma boa hora para reavaliar como você está compartilhando seus recursos com os outros. No amor, mudanças emocionais podem surgir. Mantenha a mente aberta, pois podem ajudar a equilibrar a rotina amorosa. Nas amizades, trocas culturais em alta. Nos estudos, mente fluida.
7: Signo de Escorpião.
8: Nascidos entre 24 de outubro a 22 de novembro.
9: Escorpião, o céu aponta oscilações nas parcerias, especialmente na escola. Se brotar estresse nas discussões, delicadeza é a chave. No amor, o dia pede uma revisão nas atitudes e mais carinho. Os movimentos planetários sugerem mudanças positivas no relacionamento. Aproveite para fortalecer o sentimento.
7: Signo de Sagitário.
8: Nascidos entre 23 de novembro a 22 de dezembro.
9: Sagitário, o dia é ótimo para revisar as amizades e valorizar quem agrega conhecimento. No amor, foque no que realmente importa e resolva os desafios com maturidade. A escola pode trazer novidades. Estudar com foco pode render bons frutos.
7: Já voltamos com as previsões para Capricórnio, Aquário e Peixes.

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0: Vamos em frente com o nosso programa Toca Todas, 10 horas e 7 minutos. Bom dia para você. Temperatura em elevação agora aqui no centro da cidade. Temos 9,7, a máxima pode chegar a 20 graus na tarde de hoje. A temperatura, a previsão indica então um dia com um tempo firme, né? Sem chuva e céu com pouquíssimas nuvens.
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2: Agora, as previsões para Capricórnio, Aquário e Peixes. Signo de Capricórnio.
3: Nascidos entre 22 de dezembro a 20 de janeiro.
4: Capricórnio, hoje é dia de decisões minuciosas para ajustar a rotina escolar e as finanças. Troque ideias com os colegas e inove na forma de administrar as coisas. No amor, é uma ótima chance de fortalecer os afetos e lidar com o que o dia a dia do namoro traz. Nenhum obstáculo vai atrapalhar seus planos.
2: Signo de Aquários.
3: Nascidos entre 21 de janeiro a 20 de fevereiro.
4: Aquário, pode ser uma boa hora para repensar os incômodos com calma e melhorar a comunicação. Aproveite para curtir momentos íntimos e fortalecer laços afetivos. No amor, cuide mais dos sentimentos e valorize quem você gosta, evitando discussões desnecessárias.
2: Signo de Peixes.
3: Nascidos entre 21 de fevereiro a 20 de março.
4: Peixes, a grana pede revisão. Hora de ver os gastos e pensar em como economizar. E a criatividade pode ser sua aliada nessa missão. No amor, uma conversa séria evita mal-entendidos. Com os amigos, aposte em cumplicidade e parcerias. Na escola, a lua aponta que concentrar-se nos estudos é ainda mais importante agora.
2: Você conferiu o horóscopo do dia. Por hoje é só.
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0: prioridade.
1: Não é por falta de tempo não, viu? Você só não tem prioridade.
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3: 10:21.
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0: Vamos em frente com o nosso programa Toca Todas, 10 horas 28 minutos. Bom dia para você. Temperatura agora aqui no centro em 10,3. Previsão de tempo bom. Muito bem, agora é o momento de mandarmos aquele alô das homenagens aos aniversariantes do dia.
1: Alô, gente! Esta música é para você, aniversariante, com muito carinho para você. Vamos lá! Todo mundo aí!

Hoje, quarta-feira, 8 de julho, de aniversário, Arlete Vens. Parabéns, Arlete Vens. Mary Dalmoro, de aniversário hoje, parabéns. Jaqueline Celten Reich, também de aniversário. Aquele abraço. E Solano Davis, também recebendo o carinho de todos pelo seu dia, pelo seu aniversário.

0: Esta é a homenagem aos aniversariantes desta quarta-feira, 8 de julho. Arlete Benz, Mary Dalmouro, Jaqueline Celten, Reis e Solano Davis. Recebendo o carinho, as congratulações, os abraços dos familiares, colegas de trabalho e, claro, nossos aqui da Integração FM. A todos os aniversariantes, aquele abraço.
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0: 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Vamos agora com Carlos e Jader, festa do Juninho. Bom dia pra você.

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5: Da hora, hora certa. 10h43.
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9: 10 horas 46 minutos, o nosso programa Toca Todas fica por aqui, retorna amanhã a partir das 8 horas da manhã. Depois do intervalo eu volto com o Rádio Repórter, com os principais destaques jornalísticos do Brasil e também do mundo.
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9: Eu deixo para você Tuta Guedes e Edson Hudson, automático. Bom dia, uma ótima quarta-feira.

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0: 11:06, 11:06, estamos iniciando a nossa programação jornalística, edição desta quarta-feira, hoje, 8 de julho de 2026. Final da manhã, com tempo bom, um dia bonito, ensolarado, poucas nuvens, friozinho, mas com a presença do sol, aí a sensação de frio também, ela diminui. Hoje cedinho, estava bem frio, hoje às 5 da manhã, a temperatura era de 3 graus, estava bem, e ainda tinha, na verdade tem ainda, né, a presença de um vento, esse vento de fraco a moderado, ele já ocorria hoje cedinho pela manhã, às 5 horas da manhã, estava cortando esse ventinho, assim, né? Estava bem gelado mesmo. Mas é o frio, é o inverno, a estação do frio para nós brasileiros, principalmente gaúchos, né? O pessoal aqui do sul. E, por enquanto, a chuva está basicamente dentro do normal aí, essas massas polares, elas se formam na Argentina e trazem muito frio para nós. E a princípio tudo certo, né? O frio não pode ser muito chuvoso, né? Inverno com muita chuva aí ninguém merece, né? Há uma tendência de que a partir do momento que o tal do El Niño começar a se movimentar em termos de chuva, aumente a incidência de chuvas, mas aí já talvez já o inverno esteja terminando. A previsão é mais para o final do ano, segundo aí o que os institutos de meteorologia falam, mais para o final do ano, a partir de outubro, já comece uma movimentação acima da média de chuvas em função do El Niño. Mas vamos aguardar para ver, né? Tomara que não seja um inverno muito chuvoso, porque aí realmente frio e chuva aí não dá para querer, né? Apesar de que a chuva é importante para o agricultor, para o produtor, obviamente que a gente sabe disso, né? 11:09, o dia está bonito, a temperatura, deixa eu dar uma olhada na temperatura, ela agora aqui no centro da cidade temos 11,1 de temperatura, pode chegar até 20 graus na tarde de hoje. Previsão é de tempo bom, depois obviamente que vamos falar com mais detalhes sobre o tempo. Hoje, dia 8 de julho, é o dia do panificador. Para você que é panificador, padeiro, padeira, enfim, parabéns pelo seu dia. Na nossa região aqui nós temos muitos, né? Muitos que exercem essa profissão. Parabéns então pelo seu dia. Hoje também Dia Nacional da Ciência, Dia Nacional do Pesquisador Científico. Lembramos os aniversariantes famosos, atores e atrizes e alguns até diretores. O Jada Smith, nascido em 1998, Kevin Bacon, nascido em 1958, Milo Ventimiglia, nascida em 1977, Angélica Houston, nascida em 1951, a Françoise Fourton, nascida em 1957, ela faleceu em 2022. Mas, diferentemente do que o nome sugere, não é uma atriz francesa, é uma atriz brasileira. Fazia novelas aí, famosa, a Françoise Fourton. Também a Sophia Bush, nascida em 1982, o fabulista francês Jean de La Fontaine, nascido em 1621, faleceu em 1695. O médico militar e poeta fluminense Laurindo Rabelo, nascido em 1826, falecido em 1864. Dentro dos acontecimentos marcantes do dia e as curiosidades, ocorre a primeira exibição pública de cinema no Brasil, realizada na Rua do Ouvidor, lá no Rio de Janeiro, em 1896. A primeira publicação do renomado jornal financeiro norte-americano The Wall Street Journal, em 1889, também no dia 8 de julho de 1932, a icônica aviadora Amelia Earhart iniciava sua primeira travessia solo sobre o Atlântico, né? Ela subiu num avião e foi, né? Imagine você a coragem dessa mulher, né? Ela resolveu, vou me aventurar. E foi, né? E deixou o seu legado aí, deixou o seu registro na história. Outros fatos que marcam o dia de hoje na história: em 1497, o explorador português Vasco da Gama começa sua viagem em busca de uma rota marítima à Índia. A metralhadora foi patenteada pelo C.E. Barnes de Lowell, no estado de Massachusetts, mas ele não foi o único inventor. Parece que há também um inventor inglês. Ele patenteou em 1865, com manivela, as primeiras metralhadoras que você tinha que manivelar, né? Também foi criado o imposto sindical por decreto no Brasil em 1940, o famigerado imposto sindical. São alguns fatos. Assim, a França, a cidade de Paris, na verdade, na França, Paris é uma das cidades mais velhas do planeta, né? Tem mais de 2.200 anos. E agora, nos próximos dias, vai fazer tem essa festividade aí em comemoração à história de Paris e à idade de Paris, né? E também o incêndio no Museu de Arte Moderna, no Rio de Janeiro, que destruiu o acervo do museu. Isso foi lá em 1978. Não faz muito tempo atrás, aconteceu a mesma coisa. De novo, o museu acabou sendo destruído por um incêndio. Então, há muitas teorias de conspiração aí. O porquê que querem... uma delas foi essa, né? Uma das teorias de conspiração parece que querem apagar a história, querem destruir os fatos, né? Porque o museu guarda a história, guarda os fatos, né? Enfim, são alguns fatos que marcam o dia de hoje na história. Bom dia para vocês. Estamos iniciando o nosso programa em parceria com as agências de notícias. Antes das manchetes, a frase do dia. Hoje nós vamos pegar a piloto Amelia Earhart. Foi uma famosa piloto americana. Ela foi a primeira mulher a voar sozinha sobre o Oceano Atlântico. E aí ela disse o seguinte, sobre agir, né? Abre aspas, a coisa mais difícil é a decisão de agir, o resto é apenas tenacidade. Fecha aspas, o importante é você dar o primeiro passo, é você ter coragem, por isso que a coragem é importante, né? Sobre o medo, ela fala aqui também, ó. Abre aspas, a hora de se preocupar é 3 meses antes de um voo. Decida, então, se o objetivo vale ou não os riscos envolvidos. Se for, pare de se preocupar. Fecha aspas. É isso aí, né? Ela foi muito corajosa mesmo, sozinha, sobrevoar o oceano. Obviamente que ela foi preparada para imprevistos, né? Isso naquela época lá, né? E que ela fez, que ela realizou esse feito, que foi num 8 de julho de 1932. Com as frases de Amelia Earhart, nós iniciamos o programa de hoje, sempre em parceria com as agências de notícias. Tem uma notícia interessante aqui, ó. O Senado aprovou a transferência automática de pensão alimentícia com Douglas Castilho. O que vai ser isso, né? O que significa isso na vida daquela pessoa que precisa pagar a pensão alimentícia? É o chamado PIX Pensão, aprovado pelo Senado, cria mecanismo para cobrar a pensão de devedores sem vínculo empregatício. O projeto de lei que o Senado aprovou criando débito automático da pensão alimentícia, facilitará a cobrança de pensões alimentícias em cerca de 500 mil casos por ano, possibilidade hoje inviabilizada. A estimativa é da idealizadora do projeto, apelidado de Pix Pensão, a doutora em economia pela Universidade de Brasília, Luísa Bettina Rodrigues, que teve a iniciativa. A proposta foi levada então por ela, a deputada Tabata Amaral, do PSB de São Paulo, autora da proposta e responsável por trabalhar pela aprovação na Câmara e no Senado. O texto foi aprovado na terça, ontem, no Senado, e agora vai à sanção do presidente Lula. Acredito que ele vá sancionar, né? Mas aqui abre uma janela importante aí sobre a questão de muitos não pagarem a pensão, pagarem de forma errada, pagarem pela metade, não pagarem no prazo. E tudo isso traz um transtorno para quem aguarda a pensão na hora da quando ocorre divórcio, separação. Geralmente a mulher, né, a mãe, fica com a criança dependendo dessa pensão para a criança, para poder custear os estudos da criança, alimentação, enfim. E aí sempre, isso é um motivo de muito conflito aí nesses relacionamentos, né? Gera muito conflito. E agora, com essa determinação, passará a ser descontado automaticamente da conta do pagador de pensão, então, né? Ou seja, e se não tiver o dinheiro na conta, bens serão apreendidos, bens serão retirados dessa pessoa, alguma coisa assim, né? Vamos ouvir depois Douglas Castilho falando a respeito sobre essa transferência automática da pensão alimentícia. Ainda brasileiros ficam 116 horas semanais conectados à internet e passam mais de 2/3 da vida online, como Milena Abreu. Eu estava ouvindo essa reportagem hoje, quando eu estava fazendo a seleção de reportagens para o programa de hoje, estava imaginando, será que se alguém criar um evento ou um local em que as pessoas possam se encontrar sem o uso de celulares, proibindo a entrada do celular no ambiente ou no evento, será que isso não ia ser importante para a vida das pessoas? Porque hoje todos nós estamos dedicando grande parte da nossa vida para a internet, para a vida artificial, entre aspas, da internet, que é um mundo cheio de nuances, né? Um mundo de coisas boas, coisas ruins, de exploração, de crimes, enfim, mentiras, verdades. É um mundo atípico, né? O mundo da internet. E mesmo assim a gente dedica grande parte da nossa vida, 116 horas semanais. A média, né? Mas tem pessoas que ficam muito mais que isso. As pessoas passam 2/3 da vida conectados à internet. Então, isso é bom ou é ruim? Essa é a pergunta. Essa conectividade, ela sendo ocorrendo de forma exagerada, ela não desconecta a pessoa da realidade? Essa também é outra pergunta. A pessoa não fica com medo de viver a realidade, insegura em viver a realidade, de se relacionar com outras pessoas, de fazer novas amizades, enfim. Então, não seria importante eventos sem o celular ocorrerem? Eu acredito que aquelas pessoas, vamos supor, né, que a gente faça um evento aí sem celular, vamos nos reunir num ambiente, numa festa, sem celular. E aí, eu acredito que as pessoas seriam obrigadas a conversar entre elas, né? Coisa que se fazia de forma natural antigamente, não, quando não tinha o celular. Eu já fui a eventos, assim, em um um local reservado, né, para um aniversário, por exemplo, que em determinado momento eu olhei, todos estavam com o celular na frente dos olhos. As pessoas não conversavam, estavam lá mexendo no celular. Eu achei uma coisa assim muito estranha, muito absurda, porque geralmente esses eventos é um evento para que as pessoas desenvolvam a amizade, o conhecimento, que possam interagir entre uma e outra, em conversar, enfim. E o celular, ele tira isso completamente das pessoas. Então, eu acho que deveria até ter uma lei aí já, assim, exagerando um pouco, né? Eu acho que deveria ter uma lei. Eventos, não é permitido celular. Deixa aqui, não entra com o celular. Mas não é assim, que obviamente que isso aí é uma utopia, né? Isso não vai acontecer nunca. Mas o celular, sim, a internet está roubando, vamos colocar assim, dessa forma, muitas horas de vida, de uma vida real, de um mundo real das pessoas. E muitas pessoas, por incrível que pareça, elas não conseguem mais sair desse mundo de ilusões, entre aspas, né? Ela está presa e cada vez mais distante do mundo real. É um problema sério isso, né? Depois a gente leva ao ar essa reportagem com a Milena Abreu. Com oferta e demanda mais ajustadas, o preço do porco se mantém estável. Com Humberto Ferretti, ainda Yuri Hudson no redução da maioridade penal, dá novo passo no Congresso. Tá indo devagar essa questão aí da maioridade penal. E como eu já falei outro dia, tem que se debater muito isso, né? Tem que convidar a sociedade, especialistas, pais, enfim, o sistema prisional brasileiro é muito ruim, não oferece condições nenhuma de recuperar jovens infratores. Não há uma pesquisa sobre a recuperação, porque o número é reduzido de jovens que não retornam para o crime depois que entram no sistema prisional brasileiro. O tráfico está abraçando esses jovens, essas crianças, porque para o tráfico ser de menor é importante, né? Isso ajuda, né, a livrar os chefões aí da cadeia, porque o jovem de menor infrator, ele tem uma pena diferenciada ou às vezes nem é punido quando se trata de drogas, mas o fato é que realmente a coisa vem lá da base, né? A educação, a questão familiar, a estrutura familiar, a educação que é colocada para esse jovem, da forma que é colocada, hoje tudo pode, né? O aprendizado do jovem está muito diferente. Enfim, isso é uma questão, são várias questões, por isso que eu digo que precisa ser debatido, e muito debatido, porque uma parcela de jovens que cometem crimes, eles às vezes são levados a praticar esses crimes por amizades erradas, por enfim. Ah, mas eles já têm condições de decidir se é certo e errado. Sim, tem, mas muitas vezes o jovem ele é levado por um impulso, depois que faz se arrepende, né? Mas só que depois que faz e vai para o sistema prisional, já era, não volta mais. Enfim, é um assunto delicado, é um assunto que precisa ser debatido, é um assunto que precisa realmente a sociedade se envolver, ver os prós e contras, mas não é isso que está acontecendo. Ele está sendo votado. A tendência é que pode, sim, a idade mínima cair para 16 anos, a princípio Isso só depois, só no ano que vem, depois das eleições, a tendência é que vote, mas está andando, está caminhando para isso, né? Para muitos é bom que haja essa diminuição da idade, para outros nem tanto. Enfim, como eu disse, precisa ser debatido. Eu acho, eu sou assim, completamente... A minha posição é justamente essa, é de debater, porque é uma situação muito delicada. Isso não significa que eu seja favorável ao crime, que eu jamais, em hipótese alguma, eu sou um dos primeiros a denunciar, a combater o crime. Mas há sim, deve ser feito um trabalho, um estudo mais profundo em relação a isso aí, né? A primeira coisa o sistema prisional brasileiro é um caos. Então, a recuperação de bandidos é mínima, de pessoas que acabam indo para o mundo do crime por um motivo ou outro, né? Tem aqueles que escolhem, sim, tem aqueles que sim, que querem, que acham que é grande coisa ser bandido, né, e tal, enfim. Aí tem mais é que pagar mesmo, né? Mas sim, tem também aqueles jovens que por algum motivo são levados a praticar um crime e mesmo arrependidos não tem mais volta, né? É aí que eu me refiro, né? Nesse jovem que poderia ser tirado da mão do tráfico do bandido, do traficante e ser restituído na sociedade, né? E o sistema brasileiro não permite isso, né? Enfim, outros destaques do programa de hoje. Inadimplência das empresas segue em nível recorde e dívidas alcançam 229, quase 230 bilhões de reais com Juline Pogorzelski. Isso aqui é mais um termômetro mostrando que não é só as pessoas que fazem compras no comércio que estão endividadas. E a inadimplência é um absurdo por parte das pessoas que fazem compras e não conseguem pagar. As empresas também estão endividadas. E aí, a economia está boa? O Lula foi lá para o Paraguai mentir que a economia do Brasil estava perfeita, estava tudo certo, não tem inflação, né? Que está todo mundo feliz. O Lula é um cara de pau, assim, né? É uma coisa absurda. Absurda. Ele mente que nem sente, né? Aí sempre ele traz uns dados assim, ele inventa uns números, uma coisa absurda mesmo. Então, assim, as empresas endividadas, e é o grande problema porque nós temos um país vizinho que está de portas abertas, está chamando, inclusive, né? Chamaram o Luciano Hang da Havan para ir para lá, o Paraguai. Diz: ó, vem para cá, bota uma loja aqui e tal. E muitas empresas do Brasil estão indo para o Paraguai, porque o Paraguai. Ele está com uma política econômica excepcional, uma política de incentivo à empresa, ao emprego, né? O Paraguai está bombando, tá assim, excepcional para o empreendedorismo. E o Brasil, caminho contrário, como sempre, né? Quando o pessoal da esquerda assume, economia não é prioridade. A prioridade da esquerda é se manter no poder a qualquer custo, né? Incha o Estado, gasta demais, e é uma coisa absurda, né? As empresas, então, repetindo, a inadimplência das empresas segue em nível recorde e dívidas alcançam quase 230 bilhões de reais com Juline Pogorzelski. Ainda que coisa isso aqui, né? Uma senhora, uma doméstica é resgatada após 50 anos em trabalho escravo. Repórter Janaíne Oliveira. Ela trabalhou, parece que ela foi com 7 anos para a casa desse pessoal. Isso parece que é no Nordeste, se eu não me engano. E ficou a vida toda lá. Aí, pô, mas aí criaram a criança como filha? Não, ela não teve estudo. Não tinha nada. Carteira assinada, nada, nada. 50 anos da vida. E agora o casal tá fazendo de tudo aí, tá pagando. Aí vão dar uma casa para ela, vão fazer isso, por quê? Porque estão com muito medo que ela entre na justiça do trabalho, porque aí é retroativo e aí passa da do do do ultrapassa milhões, né, em termos de benefícios que não foram pagos a essa senhora. 50 anos trabalhando como doméstica na casa dessas pessoas e não teve escola, não teve... Que coisa, hein? É uma coisa absurda isso, né? Parece mentira até, porque estamos em pleno século XXI e essas coisas acontecem ainda, né? Uma coisa meio absurda, mas enfim. Ela foi descoberta e agora parece que vai ter, pelo menos no, né, no restante da sua vida, aí vai ter um pouco de conforto, né? Também, outros destaques, a proibição do acesso de menores de 16 anos às redes sociais tem divergências na Comissão de Educação, com José Carlos Oliveira. Dentro daquilo que a gente já falou aí sobre a internet, né? Que ocupa grande parte, muitas horas da nossa vida, principalmente das crianças, né? Na dica PET, temos pulgas, carrapatos e sarnas são perigosos mesmo? Essa é a pergunta que o Alexandre Rossi, Dr. PET, vai responder na dica PET. Na dica de saúde de hoje, doença de Parkinson. Saiba as características e sintomas dessa doença neurológica. A neurologista Paula Cristina de Azevedo vai falar a respeito dessa doença que acomete muitas pessoas idosas, né? Uma coisa impressionante. Ainda outros destaques do programa de hoje. Para você que acompanha o nosso programa, férias escolares de 2027 terão novas datas por causa da Copa Feminina. Isso aqui não tem cabimento. O Brasil é uma coisa assim absurda, né? Lei prevê que período coincida com as datas de realização da competição e autoriza a decretação de feriados nacionais. Mas só um pouquinho. Copa Feminina de futebol. Já tivemos o exemplo aí, a Copa do Mundo agora que está ocorrendo. Qual é a audiência que tem a Copa do Mundo? Está fraquíssima. Ninguém está mais querendo saber de futebol e aí vamos mudar tudo porque a Copa do Mundo de futebol feminino vai acontecer no ano que vem, aí as férias escolares serão mudadas. Ó, convenhamos, né, pessoal? Convenhamos. A lei que estabelece medidas para a realização da Copa do Mundo Feminina de 2027 prevê que as férias escolares coincidam com o período da competição e autoriza a decretação de feriados nacionais em dias de jogos da seleção brasileira. A regra vale para escolas das redes públicas e privadas. É o Brasil, Zil, né? Que coisa séria. Outros destaques também do programa de hoje, para você que acompanha, o filme do Bolsonaro será lançado após as eleições, diz a distribuidora, o Dark Horse. Diretor-geral da Europa Filmes afirma que seria ele fala um palavrão aqui, né? Realizar a estreia durante a campanha eleitoral. Eu não sei se é ele que decide isso sozinho também, né? Talvez eles estão pegando aqui a opinião dele, mas ele talvez não decida sozinho aqui. Talvez outras pessoas decidam, né? Então vamos ver, mas ele está dizendo, tal de Wilson Feitosa, que o lançamento será só depois das eleições. E não tem data ainda, né, para a divulgação. Eles vão fazer um super lançamento a nível mundial, né, e pelo menos 650 salas, e terá 99% de cópias dubladas espalhadas por todo o país. Vai ser um grande lançamento, então, do filme Dark Horse. É o azarão, né? O cavalo azarão, é mais ou menos isso, né? que na tradução entendemos, né? Mas isso aí, então, aqueles que estavam aguardando antes das eleições, segundo esse responsável aqui esse diretor-geral da Europa Filmes, Wilson Feitosa, não vai ter para a família Bolsonaro o lançamento antes das eleições, tá bom. Outros destaques, as informações locais, informações da polícia, motorista fica preso às ferragens, também do trânsito, né? após acidente entre carro e caminhão na BR-386 em Estrela. Está circulando um vídeo do acidente de ontem na Serra de Pouso Novo. Que coisa impressionante. Um dos caminhões que foi atingido, um dos veículos que foi atingido, foi um caminhão e vinha filmando. Agora, os caminhoneiros estão adotando, muitos estão adotando o uso de câmeras de trânsito para as suas viagens, né? Que é importante, sim. E esse caminhão, que foi um dos atingidos, vem filmando o trecho. E aí, numa das curvas, aí na Serra de Pouso Novo, dois veículos, é faixa dupla, né? Aí dois veículos ultrapassam e logo na sequência, na curva, vem um caminhão carregado de sucata. O cara, ou ele estava sem freio, ou ele estava muito rápido. E ele tomba, né? É uma coisa impressionante a nitidez. Ele tomba toda a carga em cima dos três carros que estavam à frente do caminhão e ainda atinge um pouco o caminhão. Ali é uma coisa incrível, né? Parece que há pessoas que estavam nos carros em estado grave, tinha uma mulher grávida também, mas um acidente muito feio. Essa Serra de Pouso Novo é uma roleta russa. Se as autoridades não agirem para que essa Serra de Pouso Novo, quando for duplicada, ter as saídas de escape para os caminhões com problemas que perdem freio, aí eu não sei mais o que pensar, né? Porque se deixar essa oportunidade escapar, vai ser complicado. Essa Serra de Pouso Novo é uma roleta russa. Você anda na Serra de Pouso Novo, você está sujeito a morrer. É bem isso mesmo. Esse filme aqui, olha, é algo impressionante. Muito bem. Vamos a um rápido intervalo. Voltamos em seguida com o nosso programa Rádio Repórter.
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0: Muito bem, retornamos com o nosso programa Rádio Repórter, edição desta quarta-feira, 8 de julho de 2026. 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Hoje, quarta-feira, 8 de julho, de aniversário, Arlete Vance, Mary Dalmoro, Jaqueline Celten Reich e Solano Davis. A todos os aniversariantes, o abraço aí de todos, né? A família, colegas de trabalho e, claro, nossos aqui da Integração FM.
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0: 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Como falávamos no início do programa, a previsão para hoje é de uma quarta-feira com tempo firme, ensolarada, a temperatura, a massa de ar seco definindo as condições do tempo, mantendo a temperatura razoavelmente agradável, 12,3 agora. Hoje pela manhã, por volta das 5, estava 3 graus e ainda um ventinho. Essa brisa permanece, né? Ela não foi embora, ela permanece. E aumentando a sensação de permanece, né? Ela não foi embora, ela permanece e aumentando.

0: indica mínima de 11 com máxima de 19 e pode ocorrer pancadas de chuva. A tendência é que tenhamos um sábado com tempo fechado, mesmo que não chova, com muitas nuvens, sem a presença do sol. Domingo, tomara que não, tomara que o sol apareça, né? A previsão indica que sábado deve ser assim, mas tomara que não dê certo aí, que o sol apareça, mesmo que ocorra uma chuva. Domingo, já entre nuvens, o sol deve aparecer, mínima de 10 com máxima de 18, e a segunda-feira, o início da próxima semana, já com tempo bom, mínima de 7 e máxima de 15, terça-feira da semana que vem com mínima de 5 e máxima de 18, ou seja, voltamos a ter tempo aberto a partir da semana que vem, depois do final de semana que promete no sábado um pouco de chuva. Alguns dados complementares de hoje: a pressão atmosférica em 1012 hectopascal, ventos de fracos a moderados na direção sudoeste, a umidade relativa do ar em 70%. São dados complementares do tempo para hoje, 8 de julho, 12,3 a temperatura agora, e a máxima pode chegar a 20 graus na tarde de hoje.
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0: No quadro Medicina e Saúde, doença de Parkinson, saiba as características e sintomas dessa doença neurológica. A neurologista Paula Cristina de Azevedo fala a respeito.
2: A doença de Parkinson é uma das doenças neurológicas mais importantes da atualidade, não só por ser uma doença crônica, que pode causar a incapacidade e até a morte, mas também por ser cada vez mais frequente em nosso meio. Só para você ter uma ideia, estima-se que 3% da população mundial tem doença de Parkinson, ou seja, aproximadamente uma em cada 30 pessoas, sendo mais frequente acima dos 60 anos de idade. Então, quando você deve suspeitar que você tem esse problema? Os sintomas da doença de Parkinson estão divididos em dois tipos: sintomas motores e sintomas não motores. Eu vou começar falando dos sintomas motores, que são os mais diretamente relacionados ao Parkinson e que normalmente são os sintomas que fazem um paciente suspeitar que existe algo de errado e a procurar ajuda médica. Eu vou destacar quatro deles. Tremor. O tremor da doença de Parkinson acontece principalmente no repouso, ou seja, quando não estamos movimentando ativamente uma parte do corpo. Tende a ser pior em situações estressantes, seja de causa física ou emocional. O tremor é o sintoma que causa maior constrangimento social no paciente parkinsoniano. Rigidez. Rigidez é a perda da fluidez dos movimentos. O paciente sente-se congelado ou como se suas articulações estivessem enferrujadas. É como se o corpo não conseguisse se movimentar com a mesma harmonia e facilidade de antes. O movimento deixa de ser automático e muitas vezes o paciente precisa lembrar de como movimentar certa parte do corpo. O movimento vai acontecer por etapas, como se precisasse de um soquinho para seguir adiante. Essa rigidez acontece também na musculatura da face, causando perda da expressão facial, também conhecida como faces de poker, em que o paciente não consegue mais demonstrar pelo rosto tristeza ou alegria. O rosto fica sempre do mesmo jeito. Bradicinesia é a lentidão, é a perda da agilidade para fazer qualquer atividade. Portanto, o paciente começa a demorar para realizar atividades habituais e cotidianas. Por exemplo, ele leva o dobro do tempo para escovar os dentes, para comer ou para fazer a própria barba. Instabilidade postural é a dificuldade de equilíbrio, é a sensação de facilidade para cair. Essa instabilidade, somada aos outros sintomas motores, é que justificam o Parkinson como importante causa de quedas. Uma outra característica da doença é que esses sintomas motores são assimétricos, ou seja, acontecem com maior intensidade em um dos lados do corpo e assim permanecem por toda a evolução da doença. Então, é comum uma mão tremer mais do que a outra, ter maior dificuldade de mexer um dos lados do corpo e assim.

0: por diante. O Parkinson não afeta apenas a parte motora e os movimentos. Existem outras partes afetadas que vão causar os sintomas não motores. Os principais sintomas não motores são perda ou redução do olfato, que pode ser o sintoma mais precoce da doença, a constipação, que é a dificuldade de evacuação, sintomas depressivos e ansiosos, distúrbios do sono, sendo os mais comuns a insônia, que é a dificuldade em iniciar ou em terminar o sono, e a alteração comportamental do sono REM. Enquanto dormimos, existem diferentes fases do sono. Uma dessas fases é chamada de sono REM, que é a fase do sono mais profundo e pesado. É quando sonhamos. A alteração comportamental do sono REM é quando o nosso sono fica agitado. A pessoa conversa, movimenta-se bastante e pode atuar seguindo a experiência dos seus sonhos. Por exemplo, se a pessoa estiver batendo em alguém durante o sonho, ela faz os movimentos de luta enquanto dorme. Quem tem Parkinson vai atuar mais os seus sonhos, caracterizando essa alteração que eu acabei de descrever. Outros sintomas não motores é a dor, a alteração urinária, como a incontinência, as dificuldades relacionadas ao ato sexual, dificuldade de ereção ou ejaculação precoce para o homem e ressecamento vaginal para a mulher. Os sintomas cognitivos, que são as alterações de memória, a dificuldade de raciocínio, isso numa fase mais avançada da doença. As alterações comportamentais, por exemplo, alucinações e agressividade, também numa fase mais avançada da doença. Uma informação importante é que esses sintomas não motores surgem até 10 anos antes dos sintomas motores que eu falei, sendo um importante sinal do início da doença. A causa da doença de Parkinson. A medicina não sabe ao certo a causa da doença. Sabe-se que ocorre uma diminuição progressiva da produção de uma substância chamada dopamina. Essa substância controla partes do nosso cérebro responsáveis pelo comando dos movimentos voluntários, que acontecem de maneira automática, ou seja, aqueles em que não precisamos pensar ou planejar para realizá-los, resultando nos sintomas da doença que eu já comentei com vocês. Apesar de não estar bem estabelecida a causa, sabemos quem tem maior risco de desenvolver a doença a depender de alguns fatores, chamados fatores de risco. E eu vou citar três deles. Primeiro, a exposição a pesticidas, principalmente sem os equipamentos de proteção individual. Segunda, sedentarismo. Terceira, história familiar de doença de Parkinson, principalmente em parentes de primeiro grau. Quero que fique claro que é uma doença mais comum a partir dos 60 anos, mas isso não significa que você não pode ter esse problema sendo mais jovem. Não é possível prevenir e nem tem uma cura para a doença de Parkinson, mas há várias opções de controle da doença, com medicações e até mesmo com cirurgia. Quanto mais no início for feito o diagnóstico e iniciado o tratamento, melhor será o resultado. Por isso, se você se reconhece em algum desses sintomas ou fatores de risco, busque a orientação de um médico. No caso, o mais indicado é um neurologista. Esse é o objetivo do canal Doutor Ajuda, te informar. Você estando bem informado, ajuda seu médico a chegar melhor no diagnóstico e tratamento. Se tiver interesse, no canal Doutor Ajuda temos mais dois vídeos que têm relação com o tema: tremores nas mãos e demência. Você sabia? A reabilitação é uma parte muito importante do tratamento de doença de Parkinson, pois é capaz de preservar a qualidade de vida de cada paciente por muito mais tempo. Modifica o curso da doença. É tão importante quanto tomar as medicações ou fazer a cirurgia. Não é possível tratar efetivamente a doença de Parkinson sem atividade física, fisioterapia, fonoterapia e terapia ocupacional. Mantenha-se ativo e combata a doença de Parkinson.
1: 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Pulgas, carrapatos e sardas são perigosos mesmo? Quem responde é o Alexandre Rossi, o doutor Pet. Vamos ouvir.
2: Muitas pessoas entendem ali como pulga, carrapato, sarna. Pensa na coceira, no mal-estar que vai trazer pelo fato deles nos picarem e coçar. E a gente também, quando percebe que os animais estão infectados, a gente também percebe o quanto eles podem sofrer com isso. Mas é importante a gente ter noção que vai muito além disso. Claro, esse desconforto já é muito desagradável, mas eles podem também transmitir diversas doenças. Os animais, né, insetos, aracnídeos, e que vão acabar entrando em contato com a gente ou com os animais para sugar o sangue, eles podem passar muitas doenças. Algumas doenças que podem, inclusive, serem fatais, e outras que podem debilitar muito o organismo. E algumas dessas doenças, o pet pode contrair, e ele pode trazer esses parasitas para a gente. Então, muitas vezes, a gente não correria um determinado risco se a gente não deixasse o pet explorar o meio, explorar, cheirar, ir para os lugares onde os cachorros gostam de ir. É legal a gente poder deixar eles fazerem isso, mas é legal também, no final do dia, se a pessoa quiser, deixar ele dormir perto, né? Às vezes, dormir até na cama. Ou então frequentar a casa, que é exatamente o que eles querem. Eles querem poder ter a vida de animal, de cachorro, sair, explorar, mas eles também querem estar com a gente no conchego do lar, da nossa presença. Então a gente precisa conseguir equilibrar isso da melhor forma possível. Então, com os antiparasitários em dia, o que vai acontecer? O animal ele vai poder explorar, ele vai poder tá em vários meios que vão ser muito legais para ele, e também ele vai poder estar com a gente. E a gente vai acabar colhendo esse duplo benefício de poder se realizar através deles, né? Correndo no mato, falando oi para outras pessoas, para outros cachorros, indo em praça, que cachorros podem ficar soltos para brincar, por exemplo. E depois a gente pode também com eles no colo, fazendo carinho, deitado, sem ter essas preocupações, né? Tanto de deixar eles desconfortáveis com coceiras e tudo mais, e mais importante ainda, proteger eles das doenças que esses parasitas podem passar. E quando a gente está protegendo o nosso pet, a gente também está protegendo outros pets e outras pessoas. Se cada um faz a sua parte, a comunidade toda fica mais segura. Então, por exemplo, num parque que você vai, num ambiente que você frequenta, se você não tem esses parasitas e essas doenças circulando, todo mundo fica mais seguro.
1: Meio-dia, 4 minutos, vamos ao intervalo, retornamos em seguida. 87,9.
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1: Muito bem, retornamos com o nosso programa Rádio Repórter, edição desta quarta-feira, 8 de julho de 2026, tarde, início da tarde da quarta-feira. A previsão indica tempo bom, a massa de ar seco e frio define as condições do tempo. Temperatura em elevação 13,4, pode chegar a 20 graus. Não sei se chega a 20, mas lá nos 16, talvez, né? Pode chegar na tarde de hoje. Meio-dia 13 minutos. Bom dia para você, você que está almoçando ou está indo para casa almoçar, nos dando a honra da sua sintonia. Muito obrigado, como sempre, pela parceria, né? Os nossos queridos ouvintes de nosso programa Rádio Repórter.
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1: 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Nas informações locais, as informações do município de Travesseiro. O município de Travesseiro, por meio da Secretaria Municipal da Saúde, realizou na terça-feira, 30 de junho, no Salão de Eventos da Escola Estadual Monsenhor Seger, a sexta Conferência Municipal da Saúde, com o tema Saúde, Democracia, Soberania e SUS, Cuidar do Povo é Cuidar do Brasil. A conferência proporcionou um espaço de diálogo e participação da comunidade na construção no fortalecimento das políticas públicas de saúde. O secretário municipal da Saúde, Júnior Weissmann, destacou que a conferência representa uma importante oportunidade para que a população apresente sugestões e contribua com a melhoria dos serviços de saúde. Juntos podemos fortalecer cada vez mais o atendimento em nosso município, afirmou. A palestra foi ministrada pela professora universitária Cássia Medeiros, que abordou o tema da conferência e promoveu importantes reflexões entre os participantes. Na sequência, os participantes foram divididos em grupos de trabalho para discutir e elaborar propostas voltadas à qualificação dos serviços de saúde no município. As sugestões aprovadas serão encaminhadas para as próximas etapas da conferência, contribuindo para a construção das políticas públicas de saúde. Durante a conferência, também foram definidos os delegados que representarão Travesseiro na Conferência Estadual de Saúde, representando a comunidade. Foram escolhidas Amélia Prediger, Maria Salete Schmeier, Mara Feil e Jurema Weissmann. Já entre os profissionais da saúde, as representantes eleitas foram Janice Markman, Daisy Hoff e Diana Fiaming. Outras informações: a administração municipal de Travesseiro realiza em 16 de julho de 2026, às 10 horas, o leilão de veículos, maquinários e sucatas, oferecendo bens que não estão sendo mais utilizados pelo poder público. O leilão ocorrerá de forma presencial na Câmara de Vereadores de Travesseiro e também com a participação online, permitindo que os interessados acompanhem e realizem lances pela internet. Entre os itens disponíveis estão veículos, equipamentos e materiais classificados para a alienação conforme os lotes divulgados pela organização do leilão. Os interessados já podem consultar as informações completas, condições de participação e relação dos lotes disponíveis no site oficial do leiloeiro, que é o carneglutileilões.com.br. CARGNELUTTI. Carneluti. Leilões, não tem acentuação e nem as duas palavras são juntas, tá? .com.br. Também tem um telefone que você pode ligar, que é o 981-29-4055. Pois na noite da segunda-feira, 6, a Câmara de Vereadores do município aprovou o projeto de lei que concede incentivos à empresa LFA Engenharia e Construções Limitada, nos termos da Lei Municipal 1144, de 6 de agosto de 2023, e suas alterações. Projeto elaborado pelo Poder Executivo prevê a destinação de uma área de 3.500 metros quadrados no Distrito Industrial do município para a instalação de uma fábrica de tintas e argamassas da empresa LFA Engenharia e Construções. Conforme os diretores da Arten Construtora e Incorporadora, Carlos Arnold e Bruna Arnold, que também integram a LFA Engenharia e Construções, o investimento previsto é de aproximadamente 3 milhões de reais, com geração inicial de 6 empregos diretos. O prefeito Gilmar Soutier destacou a localização estratégica de Travesseiro para receber novos empreendimentos. Abre aspas, quero agradecer a todos os envolvidos na elaboração do projeto e aos vereadores que, pela aprovação, fecha aspas, afirmou. Soutier também ressaltou que Carlos e Bruna são travesseirenses e que o investimento contribuirá para o desenvolvimento econômico do município. Os diretores, então, da Artem Construtora, Carlos e Bruna, né? O presidente da Câmara, Sadi Markman, e os demais vereadores parabenizaram pelo investimento e desejaram sucesso à empresa. E parabéns, sim, ao executivo, ao legislativo de Travesseiro, por mais uma empresa se instalando no município. Com certeza, é um fator muito importante na economia local. Outras informações, na manhã de hoje, o prefeito Gilmar Soutier e o vice-prefeito Arley Stephanie e o secretário da Administração e Finanças, Maicon Villan Tyson, receberam os diretores da Zanco Construtora, que é a empresa responsável pela execução da nova ponte sobre o Rio Forqueta, que ligará os municípios de Travesseiro e Marques de Souza. Durante o encontro, foram discutidos o andamento da obra e o período em que não houve atividades no canteiro de obras, situação que gerou questionamento por parte da comunidade. Conforme a sócia proprietária e engenheira da Zanco Construtora, Fabiane Bortolanza, os trabalhos não foram interrompidos, mas seguiram normalmente na sede da empresa, em Xaxim, Santa Catarina. No local estavam sendo produzidos os vigotes treliçados e as longarinas protendidas, além da execução dos serviços de corte, dobra e também preparação de toda a ferragem necessária para a estrutura da ponte. Em relação ao incidente envolvendo maquinário utilizado em outra obra da empresa, Fabiana esclareceu que os equipamentos eram locados e que novos maquinários já foram contratados, com entrega prevista para o canteiro de obras em Travesseiro na próxima semana. A engenheira também, vamos torcer que não aconteça mais nada, né? Que na próxima semana realmente venha esse equipamento, né? A engenheira também ressaltou que, apesar do período sem movimentação no local, a obra permanece dentro do cronograma estabelecido em contrato. E é o que a empresa vai argumentar sempre. Está dentro do período? Então não dá para reclamar, não tem o que fazer. Está dentro do período, ou seja, o contrato está sendo cumprido. Quando ela alega que a empresa, na sede em Xaxim, continua o trabalho aí de preparação do material que vai ser usado, mesmo não tendo ninguém trabalhando aqui, né, erguendo as estruturas ou, enfim, fazendo as perfurações, né, quer dizer, não está sendo, nós não temos atividade aqui na ponte, mas ela argumenta que está dentro do prazo e que eles continuam trabalhando lá, daí realmente não tem o que fazer. A cobrança é somente ela pode ocorrer de forma incisiva é se vencer o prazo e a empresa não entregar nada, né? Aí sim. Mas por enquanto, o prefeito está fazendo a parte dele, está se reunindo com o pessoal da empresa e fazendo algumas cobranças, né? Mas também, infelizmente, se está dentro do prazo, aí não tem muito o que fazer, né? A engenheira também ressaltou que, apesar do período, como eu já disse então, né, de sem movimentação aqui no local, a obra permanece dentro do cronograma estabelecido em contrato. O prefeito Gilmar agradeceu a visita dos representantes da empresa e destacou a importância da transparência nas informações prestadas à administração municipal e à comunidade. Abre aspas, ficamos satisfeitos com os esclarecimentos apresentados pela empresa. Esperamos que as condições climáticas colaborem e que a partir da próxima semana os equipamentos comecem a chegar para dar sequência a essa importante obra tão aguardada pela nossa população, fecha aspas, finalizou o prefeito. É o que todo mundo está esperando, né? A empresa, ela começar a trabalhar de verdade aqui nessa ponte, né? Já fez um pilar, né, do lado de travesseiro, mas desde então não se vê, foi retirada aquele entulho, né, aquele pilar, aqueles pilares que caíram no rio da Ponte Velha foram retirados, e desde então não se vê mais movimentação. Vem o período de chuvas, o prazo vai ser cumprido? Eu acredito que não vão conseguir entregar no prazo, mas começando a trabalhar já é alguma coisa, né? E aí, obviamente, que o prefeito Gilmar, os engenheiros da Prefeitura de Travesseiro estão acompanhando, mas é como eu disse, não tem muito o que fazer se a empresa alega que está dentro do prazo. E aí, tem um contrato dentro do prazo, tem que esperar, não se pode fazer nada, né? Mas vamos aguardar e acreditamos e torcemos, né, para que realmente a empresa venha com tudo aí na próxima semana, como prometido. Meio-dia, 26 minutos. Iniciaram as obras de pavimentação na comunidade de Picada Maia, em Marques de Souza, contemplando uma área de mais de 7 quilômetros ou 7 mil metros quadrados, com investimento de 1.770.000 reais. O trecho a ser pavimentado compreende desde a faixa de domínio da BR-386 até a sede do Grêmio Esportivo, com previsão de conclusão em 12 meses. A obra é realizada por meio do programa Pavimenta com contrapartida da administração municipal. Segundo o prefeito Fábio, a pavimentação representa mais uma comunidade beneficiada com asfalto. Significa menos poeira, valorização das áreas e maior qualidade de vida para os moradores. Outras informações. Na manhã da quarta-feira, na manhã de ontem, o prefeito... Aliás, perdão, a informação essa já foi do município de Travesseiro. Esta sim é a outra informação. A 41ª Festa da Laranja será realizada no dia 11, sábado agora, na comunidade de Vasco Bandeira, dentro da programação dos destaques é o concurso de derivados de laranja, que convida a comunidade a participar com receitas de pudim, bolo, rocambole e cuca. Os participantes devem preparar os alimentos utilizando a laranja como ingrediente principal, priorizando receitas caseiras e evitando o uso de produtos industrializados. A premiação será destinada aos 3 primeiros colocados. O recebimento dos derivados ocorre no dia do evento, das 8h30 às 10h30 da manhã. A iniciativa busca incentivar o envolvimento da comunidade, preservar a cultura local e valorizar a criatividade na utilização de um dos principais símbolos da festa. E é um bolo mais bonito que o outro, né? Os derivados aí da laranja. Então, o convite para todos, nós vamos estar lá, agilizando lá, ajudando o pessoal lá na Festa da Laranja, sábado agora, da 41ª Festa da Laranja, que ocorre lá em Vasco Bandeira, na comunidade de Vasco Bandeira. Meio-dia, 28 minutos.
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1: 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Nas informações da polícia, uma equipe da Patrulha Ambiental Patran da Brigada Militar de Estrela realizou na tarde de ontem a prisão em flagrante de um homem por maus tratos a animal na localidade de Arroio do Pau, em Fazenda Vila Nova. A guarnição foi acionada após uma denúncia e, ao chegar ao local, constatou a situação envolvendo um cão. Conforme a Brigada Militar, o animal estava em condições de extrema degradação, sem acesso à alimentação, água e abrigo adequado, em um ambiente considerado insalubre. A situação foi avaliada e confirmada por um médico veterinário que acompanhou a ação e emitiu laudo técnico, atestando as condições do animal. Diante da constatação do crime, o tutor do cão recebeu voz de prisão. Ele foi encaminhado para exame de corpo de delito e posteriormente apresentado na Delegacia de Pronto Atendimento de Lajado, onde foi registrado o auto de prisão em flagrante pelo crime de maus tratos contra animais. O cão foi retirado do local e encaminhado para um lar temporário. Três vítimas do acidente na BR-386 em Pouso Novo ontem. Por volta das 10h30 da manhã, já receberam alta e duas estão em estado estável no Hospital Bruno Borne, Lajado. Entre os liberados estão os homens de 32 e 33 anos, além de uma mulher de 58 anos. Um homem de 39 anos também está em estável ainda em internação. Outra mulher de 27 anos, uma grávida, segue em estado estável e em observação. Um problema mecânico em uma carreta que transportava material reciclado provocou um grave acidente por volta das 10h20 de ontem, no quilômetro 296 da BR-386 em Pouso Novo. Conforme a PRF, o acidente foi do tipo colisão frontal seguida de colisão traseira. O caminhão Volkswagen com placas de Cascavel, Paraná, seguia no sentido interior capital quando tombou em uma curva, após apresentar um problema mecânico, conforme relato do motorista. Em seguida, o veículo colidiu frontalmente com um caminhão Volkswagen com placas de Glorinha. Não, na verdade, pelo que mostra o filme, tem um filme do caminhão que vinha no sentido contrário, mostrando que os veículos ultrapassaram o caminhão antes da curva, três veículos. E logo em seguida, vindo no sentido contrário, o caminhão cheio de entulhos, ele de ferro velho, ele provavelmente estava sem freios pela velocidade, ele tombou na curva pegando em cheio os três carros e depois esse outro caminhão. Então, assim que ocorreu o acidente, primeiro os três carros, e os carros foram jogados pelos entulhos para o meio, para fora da estrada, como se fossem de papel, assim, uma coisa impressionante o filme, a filmagem, né? Uma coisa realmente impressionante. Após as colisões, os veículos permaneceram imobilizados entre a pista e a margem da rodovia, exigindo a atuação da PRF, da concessionária ViaSul e do Corpo de Bombeiros Militar de Lajeado. Outras informações. Pois uma ação nacional de combate ao crime organizado foi deflagrada hoje pelas Forças Integradas de Combate ao Crime Organizado em 16 estados brasileiros. Batizada de Operação Força Integrada 3, a ofensiva cumpre 180 mandados de busca e apreensão em 90 e também 93 mandados de prisão, além de outras medidas cautelares autorizadas pela Justiça. Segundo a Polícia Federal, as investigações têm como alvo grupos envolvidos em crimes como tráfico de drogas e armas, lavagem de dinheiro, homicídios, roubos e atuação de organizações criminosas. As ações ocorrem simultaneamente em diversas cidades, incluindo capitais como Macapá, Rio Branco, Manaus, Fortaleza, Goiânia, Belo Horizonte, Belém, João Pessoa, Recife, Teresina, Natal e outras localidades. O militar de 20 anos morreu durante um treinamento do Exército Brasileiro na manhã de ontem, em Santa Maria, na região central do estado. O acidente ocorreu por volta das 9 horas em uma área de instrução militar pertencente ao Exército. A vítima foi identificada como o terceiro sargento de cavalaria, Nicolas Martins, natural de Joinville, Santa Catarina. Ele participava de um exercício com veículos blindados do 1º Regimento de Carros de Combate, quando um tanque modelo Leopard 1A5 capotou sobre uma ponte e ficou submerso. De acordo com o Exército, 6 militares participavam da atividade. 5 deles foram resgatados e receberam atendimento médico. Nicolas, que estava no blindado que tombou, morreu no local. O jovem militar integrava o Exército há cerca de 2 anos e estava servindo em Santa Maria. Havia aproximadamente 5 meses. O sepultamento está previsto para ocorrer hoje em Joinville. Em nota, o comando da 6ª Brigada de Infantaria Blindada lamentou a morte do sargento e informou que todas as normas de segurança previstas para o treinamento estavam sendo observadas. A instituição também afirmou que presta apoio à família da vítima e acompanha a apuração das circunstâncias do acidente. Um homem de 27 anos foi preso preventivamente na tarde da segunda-feira 6 em Espumoso, suspeito de estupro de vulnerável. De acordo com a Polícia Civil, o alvo do mandado é investigado por abusar da própria filha de 6 anos de idade e da enteada de 10 anos. O autor se apresentou voluntariamente na delegacia de polícia do município acompanhado de um advogado, após ser procurado pelos policiais civis. O mandado de prisão preventiva havia sido expedido pela vara judicial da comarca. Após os procedimentos legais, o suspeito foi encaminhado ao presídio estadual de Espumoso e permanece à disposição da justiça. Um jovem de 20 anos ficou ferido em um acidente de trânsito registrado por volta das 20h10 da noite de ontem no quilômetro 354 da BR-386 em Estrela. De acordo com a PRF, a ocorrência foi uma colisão transversal envolvendo um veículo Mercedes-Benz emplacado em Bom Retiro do Sul e uma carreta Volvo com placas de Santa Rosa. Conforme o levantamento parcial da PRF, os dois veículos seguiam no sentido capital interior quando a carreta iniciou uma troca de faixa da direita para a esquerda, obstruindo a passagem do veículo. Com isso, ocorreu a colisão entre os veículos e, na sequência, o carro atingiu a defesa metálica da rodovia. Com o impacto, o motorista da Mercedes ficou preso às ferragens e precisou ser resgatado pelo Corpo de Bombeiros Militar de Estrela, com uso de equipamentos de desencarceramento. Após o atendimento inicial, a vítima foi socorrida pela equipe da Via Sul e encaminhada ao Hospital Bruno Born. Meio-dia, 38 minutos, vamos a um rápido intervalo, voltamos em seguida.
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1: Muito bem, retornamos com o nosso programa Rádio Repórter, meio-dia, 48 minutos, à tarde da quarta-feira, com tempo bom, temperatura em elevação, 14,7 agora, e a máxima pode chegar a 20 graus na tarde de hoje.
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1: 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Em parceria com as agências de notícias, aprovada transferência automática de pensão alimentícia, com Douglas Castilho. Vamos ouvir.
25: O Senado Federal aprovou o projeto de lei que estabelece a transferência automática de pensão alimentícia. O texto, que agora vai à sanção presidencial, permite que o beneficiário ou seu representante legal solicite ao juiz, em qualquer fase da execução da decisão, o repasse mensal dos valores fixados no processo. A medida, que teve origem na Câmara dos Deputados, visa garantir a pontualidade dos pagamentos e oferecer mais segurança jurídica às famílias envolvidas. A relatora da proposta, a senadora Ana Paula Lobato, do PSB do Maranhão, ressaltou a importância da aprovação.
0: enfrenta problema recorrente nas execuções de alimentos, a necessidade de sucessivas provocações judiciais diante de inadimplementos mensais. Trata-se de solução simples, objetiva e compatível com a natureza urgente da obrigação alimentar.
25: Uma das formas de garantir que os repasses ocorram na prática é a possibilidade de indisponibilização automática dos ativos financeiros do devedor, no caso de ele não possuir saldo bancário suficiente para o pagamento. Para evitar abusos ou erros, o projeto também prevê que esse procedimento de indisponibilidade deve seguir as regras do Código de Processo Civil. O projeto também prevê que esse procedimento de indisponibilidade deve seguir

0: 16 horas semanais conectados à internet e passam mais de dois terços da vida online, com a Milena Abreu.
1: Brasileiros ficam, em média, 116 horas por semana conectados à internet. São quase 5 dias inteiros usando a rede mundial de computadores para trabalhar, estudar e ter momentos de lazer. Considerando a expectativa de vida de 76 anos no país, dá para dizer que o brasileiro médio está ficando 52 anos, 9 meses e 16 dias na internet. Mais de 2/3 da vida. É o que mostra um levantamento internacional que analisou a jornada online diária de 20 mil internautas em 20 países. No Brasil, foram 1.003 entrevistados, com idades entre 18 e 74 anos. Para comparação, no estudo anterior feito em 2022, o brasileiro gastava 51 anos, 3 meses e 13 dias na internet. Ainda de acordo com a pesquisa, a internet é usada principalmente para atividades de entretenimento no Brasil. As redes sociais consomem 12 horas e 19 minutos por semana e os streamings de séries e vídeos 11 horas e 28 minutos. Com vídeos online, os brasileiros gastam 10 horas e 49 minutos do total de 116 horas semanais. E são, em média, 8 horas e 32 minutos ouvindo música na internet. Outro dado que vale destacar é a consolidação do uso da inteligência artificial. Os brasileiros já dedicam quase 3 horas por semana conversando com robôs de atendimento e chatbots. Da Rádio 2, Milena Abreu.

0: Meio-dia, 53 minutos. Com oferta e demanda mais ajustadas, o preço do porco se mantém estável. Com Humberto Ferretti.
1: Com oferta e demanda mais ajustadas, o preço do porco se manteve praticamente estacionado nos últimos dias, apesar de variações de uma praça para outra. A cotação do suíno vivo foi da casa de R$ 4,70 o quilo, a retirar no Paraná, a quase R$ 5,90 posto em Minas Gerais. Os dados são do CPEA. Em junho, as cotações caíram pelo sexto mês seguido. No geral, a oferta de animais cresce, mas a demanda não acompanha. Sem falar que as exportações não dão conta de absorver toda a produção. Da Rádio 2, Humberto Ferretti.
0: Meio-dia, 54 minutos, outras informações, Yuri Hudson. A redução da maioridade penal dá novo passo no Congresso.
2: O presidente da Câmara, Hugo Mota, criou a comissão especial que deve analisar a proposta de emenda à Constituição que reduz a maioridade penal de 18 para 16 anos no país. A medida destrava a tramitação da PEC, que teve a admissibilidade aprovada pela CCJ no mês passado. Agora, os deputados vão discutir o mérito da proposta antes que ela possa seguir para a votação no plenário da Casa. Favoráveis ao texto, afirmam que adolescentes envolvidos em crimes graves devem responder criminalmente como adultos. O deputado Rodrigo Castro, que deve integrar a comissão especial, defendeu a mudança e afirmou que jovens de 16 anos já têm maturidade para responder pelas consequências dos próprios atos.
3: Não é possível que nós tenhamos uma realidade onde o jovem tem condições de escolher o presidente da República e não possa sofrer as punições quando pratica um crime. Sob o manto da maioridade penal, o que nós temos hoje, na verdade, é uma verdadeira incitação para que jovens cometam crimes porque têm a certeza da impunidade.
2: Pela proposta, adolescentes de 16 e 17 anos passariam a responder à justiça comum. Hoje, menores de 18 anos são submetidos às medidas socioeducativas previstas no Estatuto da Criança e do Adolescente. Parlamentares contrários à proposta afirmam que a mudança não reduz a violência e pode ampliar o encarceramento de adolescentes, como defende a deputada Thalíria Petroni.
4: Esse tema está sendo usado em ano eleitoral para fortalecer, a partir de uma lógica do populismo penal, a falsa ideia de que...

0: reduzir a maioridade penal vai deixar as pessoas mais seguras. Porque é mentira que adolescentes cometem a maioria dos crimes bárbaros. Há uma baixa incidência de crimes contra a vida cometido por adolescentes. Também é verdade, ao contrário do que foi dito, que o socioeducativo funciona mais que a prisão.
1: Apesar da criação da comissão especial, Hugo Mota já indicou que a proposta não deve ser votada em plenário antes das eleições de outubro deste ano. 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De Brasília, Yuri Hudson.
2: Meio-dia, 56 minutos, inadimplência das empresas segue em nível recorde e dívidas alcançam quase 230 bilhões de reais. Juline Pogorzelski.
3: O número de empresas inadimplentes no Brasil atingiu um novo patamar recorde. Dados da Serasa Experian, divulgados em julho com base em maio de 2026, mostram que mais de 9 milhões de CNPJs estavam negativados. O estoque de dívidas chegou a 229 bilhões e 900 milhões de reais, o maior da série histórica. Em média, cada empresa acumulava 7,3 contas em atraso e dívida de R$ 25.500. O setor de serviços concentrou mais da metade das empresas inadimplentes, com 55,6% do total, seguido pelo comércio com 32,3%. A região Sudeste lidera o número de empresas negativadas, com destaque para São Paulo, Minas Gerais e Rio de Janeiro. Entre as micro e pequenas empresas, 8,5 milhões estavam com restrições de crédito. Segundo a economista-chefe da Serasa Experian, Camila Abdelmalak, o aumento do endividamento mostra que muitas empresas enfrentam dificuldades para reduzir o passivo acumulado. Juros elevados, crédito mais restrito e a desaceleração da atividade econômica continuam dificultando a recuperação financeira dos negócios, principalmente dos pequenos empreendedores. Segundo a Serasa Experian, o crescimento do volume de dívidas indica que a recuperação financeira das empresas ainda segue lenta. Em um cenário de juros elevados e crédito mais restrito, a pressão continua maior sobre as micro e pequenas empresas, que concentram a maior parte dos CNPJs inadimplentes no Brasil. Reportagem Juline Pogorzelski, locução Sofia Stein.
2: Meio-dia, 59 minutos, Janaína Oliveira, doméstica, resgatada após 50 anos em trabalho escravo.
4: Uma mulher de 62 anos foi resgatada de condições análogas à escravidão após trabalhar por mais de 5 décadas para a mesma família em um condomínio de luxo na região metropolitana de Fortaleza, no Ceará. Segundo a Auditoria Fiscal do Trabalho, ela chegou à casa dos empregadores aos 7 anos de idade e nunca recebeu salário regular. A rotina começava antes das 5 da manhã e incluía limpeza da casa, preparo das refeições e cuidados com as crianças da família. O caso levou o Ministério Público do Trabalho a firmar um termo de ajuste de conduta com os empregadores, conforme destaca o Procurador do Trabalho, Francisco José Parente.
5: O Ministério do Trabalho firmou com os inquiridos um termo de ajustamento de conduta com o objetivo de regularizar a situação das verbas trabalhistas, né, e das irregularidades constatadas. Por meio do referido instrumento, foram estabelecidas obrigações de fazer e não fazer, voltadas à observância da legislação laboral, ao pagamento de direitos devidos à trabalhadora, além da indenização pelos danos apurados.
4: A fiscalização concluiu que a trabalhadora passou por mais de 50 anos sem autonomia financeira, sem acesso à educação e submetida a uma relação de total dependência da família. Mesmo com problemas de saúde, ela continuava exercendo todas as atividades domésticas. Pelo acordo firmado com o MPT, os empregadores se comprometeram a regularizar as contribuições previdenciárias, pagar R$ 50 mil em verbas rescisórias e comprar um imóvel para a trabalhadora no valor de R$ 150 mil. além de custear a aposentadoria. O TAC, no entanto, não impede que a mulher busque na justiça o pagamento integral dos direitos trabalhistas, que, segundo o MPT, podem ultrapassar R$1,5 milhão. Atualmente, a vítima recebe acompanhamento psicossocial para facilitar sua adaptação à vida fora do ambiente em que permaneceu por mais de meio século. 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Produção e reportagem, Janaína Oliveira.
2: 1:01, nosso programa fica por aqui, retorna amanhã a partir das 11 horas da manhã. Depois do intervalo, a colega Andréia com o Fast House. Tenham todos uma ótima tarde.
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8: Uma e dois.
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13: Muito boa tarde, queridos ouvintes. Muito bom estar aqui novamente na sua companhia. Eu aqui e você aí, onde quer que você esteja, saiba que está muito bem acompanhado aqui pela Integração FM 87,9, a rádio mais alegre do Vale. E aí, como é que tá? Chegamos no meio da semana, graças a Deus, e ainda com esse sol maravilhoso lá fora. É, aproveita bastante, que esse negócio aí não vai durar muito, vamos ver. Vamos ver quantos dias a gente tem ainda. Hoje, amanhã e sexta-feira teremos alguma coisa de pancadinhas de chuva isoladas. No sábado, um pouco mais a chuva se intensifica. No domingo, novamente, teremos aberturas de sol, mas igualmente com alguma coisa de pancadas de chuvas isoladas. O sol novamente retorna na segunda-feira e na terça. Então, hoje, portanto, e amanhã, quinta-feira, teremos aquele maravilhoso sol, o astro rei. Aproveite, então, bastante. 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Uma hora e sete minutos, I want 7 minutes. Para você que está curtindo a programação da integração, muito obrigado pela sua companhia. E para você que está chegando agora, vamos juntinho comigo até as 15h, fazendo aquela programação, aquele bailão de bandas. 994-15-41-67 ou ainda 3850-0123. Para você pedir essa música, fazer aquela homenagem, manda aquele alusão, aquele abraço. Cosmos Express, Boteco do Cosmo. E o Pedreiro Bronzeadão?

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1: Pra todo mundo curtir e dançar com a gente, grudadinha no velhinho!

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5: 1:21.
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vaga de emprego. A X-Tec está contratando pessoas para o setor de produção. Benefícios, plano de saúde, auxílio estudante, transporte, prêmio assiduidade, vale alimentação de R$400, folgas dos dias 31 e também no dia do aniversário. Lanche dos aniversariantes do mês, oferecido pela empresa. Salário inicial R$2.185, após o contrato R$2.385. 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Então, tá aí. Tá na hora de você conseguir aí tirar um troquinho a mais e mudar de emprego. É, tá aí a oportunidade. 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Grupo Momentos Almas Gêmeas.

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2: 2:01.
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3: 12:19.
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2: 12h41.
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Parabéns, parabéns, saúde e felicidades, muitos e muitos anos de vida para Arlete Vance, para Mary Dal Moro, Jaqueline Selton Rice e ao Solano Davis. Phil Click, Joey Potsta, Phil Gesundheit, alles zum Guten, Phil Kildun, Phil Festa. Homenagem do programa Fest House e de toda a equipe Integração. Programa Festa House chegando ao seu finalzinho. Tenho todos uma excelente tarde. Rota 3. 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
3: Acerta. 3 e 2.
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0: Olá, galera, tá começando mais uma edição imperdível do Pegada Sertaneja. Vai se preparando aí pra entrar no clima, hein? Porque as melhores do sertanejo começam

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2: Apaga aí, vai.

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1: Mais um bloco cheio de hits sertanejos, hein? Que agitaram aí a sua programação. Mas desgruda não, hein? Daqui a pouquinho tem muito mais pra você.
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1: E aí, estão prontos para mais uma dose de alegria e animação? Porque o Pegada Sertaneja aqui tá prontinho. Preparamos aqui muita música boa para você curtir as melhores do sertanejo, hein?
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2: Vou dizer pra vocês dessa próxima música. Você que sabe, amor.

0: que energia contagiante essas músicas sertanejas nos trazem. Mas calma, hein? Não vai embora, porque ainda temos aí muito mais sucessos incríveis pra você, pra embalar o seu programa Pegada Sertaneja. Fica ligado!
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0: Estão prontos para mais uma dose de alegria e animação, porque o Pegada Sertaneja aqui tá prontinho. Preparamos aqui muita música boa para você curtir as melhores do sertanejo, hein?
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0: Mais um bloco cheio de hits sertanejos, hein? Que agitaram aí a sua programação. Mas desgruda não, hein? Daqui a pouquinho tem muito mais pra você.
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0: 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Então não perca tempo, porque aqui o Pegada Sertaneja, a festa está apenas começando.
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0: obrigado pelo carinho.
1: Valeu.
0: Nós vamos receber agora, Paraná, os nossos primeiros convidados. O carinho de vocês para os nossos amigos, nossos irmãos, César e Paulinho!
2: Ô, oh, Miami! Oh.
3: Valeu, galera!
2: Obrigado!
3: Obrigado todo mundo comigo!
4: Chico Rei,
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6: Mais um bloco cheio de hits sertanejos, hein? Que agitaram aí a sua programação. Mas desgruda não, hein? Daqui a pouquinho tem muito mais pra você.
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9: 4 e 3.
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6: E aí, estão prontos para mais uma dose de alegria e animação? Porque o Pegada Sertaneja aqui tá prontinho. Preparamos aqui muita música boa para você curtir as melhores do sertanejo, hein?
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0: Opa, é hora de dar uma pequena pausa, mas se preocupa não, hein? Voltamos daqui a pouquinho com mais sertanejo de primeira qualidade pra você.
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3: 4:16.
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0: É hora de acelerar o ritmo e botar pra quebrar com os sucessos mais quentes do sertanejo. Então segura firme aí, porque o Pegada Sertaneja tá de volta.
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1: Boa noite, gente. Que prazer para nós estar aqui hoje, gravando esse primeiro DVD. Muito obrigado à presença de cada um de vocês aqui, nessa noite tão especial da nossa vida, da nossa carreira. Carreira essa que começou há 19 meses atrás. E começou mais ou menos assim, ó.

0: finalizamos aqui mais um super bloco daqueles, hein? Mais uma pegada sertaneja com as melhores do sertanejo pra você. E aí, você curtiu, né? Então fica ligado porque a gente volta já já.
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3: Quatro e vinte e nove.
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0: Tá preparado para mais uma explosão de hits aqui no Pegada Sertaneja? Então segura e vem comigo, porque a festa está apenas começando.
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0: Salve de palmas pra Luísa, Matheus e Cauã.
1: Uau, hein? Que energia contagiante essas músicas sertanejas nos trazem. Mas calma, hein? Não vai embora, porque ainda temos aí muito mais sucessos incríveis pra você, pra embalar o seu programa Pegada Sertaneja. Fica ligado. 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
4: Certa 4h46.
1: 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E aí, galera sertaneja, tá preparado pra mais uma explosão de hits aqui no Pegada Sertaneja? Então segura e vem comigo, porque a festa está apenas começando.
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0: barulho, Rayane e Rafaela Brasil!
1: Ele te ama, viu?
2: Você tá doido?
3: Chegamos ao fim de mais uma edição do Pegada Sertaneja. Esperamos aí que você tenha curtido muito, assim como a gente. Mas continue sintonizadinho aí, sintonizadinha, porque música boa aqui não falta, hein? Até breve.
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6: Certa
7: 4h59. 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
1: Chegando com você a partir de agora aqui no nosso Toca Bailão, quarta-feira, gente, coisa boa, tá começando mais um Toca pra você, ficar na companhia, recebendo as melhores energias, bora começar.
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1: Como sempre, te fazendo muito feliz a partir de agora aqui na rádio, junto com você, chega junto com a gente, porque o nosso Toca Bailão

Bora com você, bora ser feliz com a gente aqui na rádio. Esse é o Toca Bailão. Vamos lá. Tá bom demais. Toca Bailão. Vou começar aqui com a banda Champion. Vamos nessa.

Banda Doce Pecado, você aqui no Toca Bailão pra te fazer feliz. Que alegria, bom demais ter você no clima junto com a gente. Que beleza, gente. Curtimos também a banda Champion, que abriu o nosso Toca dessa quarta-feira. E aí, o que que você tá fazendo? Tá em casa, tá no seu trabalho, tá ligado com a gente na sintonia pela internet, claro, aqui na rádio, sempre junto com você. Um beijo, um abraço, obrigado pelo carinho. Falando em internet, já tá seguindo a gente, @NandoFreitasLocutor, vai lá.

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0: Passarela Sofrendo e Vivendo, você aqui no Toca Bailão, gente. Tô indo pro intervalo, daqui a pouco tem mais. Não sai daí. 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
2: Cinco e quinze.
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0: Volta com você aqui no Toca Bailão pra te fazer feliz. Quarta-feira que tá linda, gente. Coisa maravilhosa. Bora. Vou trazer o som agora do André Renner. Vamos nessa.

fruto do baile, André Renner. É sucesso. Curtiu com a gente aqui no nosso Toca Bailão. Pra você, tudo de bom. Que coisa boa. Aonde você estiver, sempre ligado com a gente. Obrigado pelo carinho, pela preferência. Um abraço pra você aí. Vamos que vamos, gente. Alegria, quarta-feira, semana ainda. Aqui no Batente, pisa fundo e acelera. Bora junto com a gente que não toca bailão. Você que tá levando a gente na carona, no carro, no ônibus, no caminhão, aonde estiver. Toca bailão. Vou trazer o som da banda Destaque Nacional. É o que tá.

0: Hello Amor Secreto, você aqui no Toca Bailão. Tô indo pro intervalo, gente. Daqui a pouco tem mais pra você. Não sai daí.
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5: E 29.
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0: Tô de volta com você aqui no Toca Bailão, gente, nessa quarta-feira. E aí me conta o que, que você tá fazendo, tá em casa, tá no seu trabalho, tá levando a gente na carona. Um abraço, muito obrigado, né, pela preferência. Aqui as melhores do bailão pra você. Agora tem o som da banda modelo, vamos nessa!

se eu não tivesse bloqueado, Banda Modelo, você aqui no Toca Bailão, tá ligado, tá no clima, tá sempre junto com a gente, um abraço pra você aí, que beleza, um alôzaço pra você que tá na cidade, tá no interior, tá pela internet também, nos quatro cantos da cidade e pra você que tá sempre, de segunda a sexta-feira, todo dia com a gente, aqui no Toca Bailão, nesse horário, convido você, vai lá e me segue no Instagram, no arroba Nando Freitas Locutor, vai lá, quero ver você fazer parte da nossa comunidade. Vou trazer agora o som do Portal da Serra.

0: Azul Brás, gelinho e latão, esse é o Toca Bailão pra te fazer feliz, você no clima junto com a gente. Vamos pro intervalo. Toca Bailão. E daqui a pouco tem mais, não sai daí.
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2: Hora certa,
3: 5h48. 87,9.
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0: E eu tô de volta com você aqui no Toca Bailão, gente, nessa quarta-feira. E aí me conta o que você tá fazendo, tá em casa, tá no seu trabalho, tá levando a gente na carona. Um abraço, muito obrigado, né, pela preferência. E as melhores do bailão pra você. Agora tem o som da banda modelo, vamos nessa!

tivesse bloqueado, banda modelo, você aqui no Toca Bailão, tá ligado, tá no clima, tá sempre junto com a gente, um abraço pra você aí, que beleza, um alôzaço pra você que tá na cidade, tá no interior, tá pela internet também, nos quatro cantos da cidade e pra você que tá sempre, de segunda a sexta-feira, todo dia com a gente, aqui no Toca Bailão, nesse horário. Convido você, vai lá e me segue no Instagram, no arroba Nando Freitas Locutor. Vai lá, quero ver você fazer parte da nossa comunidade. Vou trazer agora o som do Portal da Serra.

0: Sul Brás, gelinho e latão, esse é o Toca Bailão pra te fazer feliz, você no clima junto com a gente. Vou pro intervalo. Toca Bailão. E daqui a pouco tem mais, não sai daí.
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3: 6:03.
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0: Eu tô de volta com você no Toca Bailão pra te fazer feliz. Bora nessa, gente, alegria. Vamos lá. E agora tem o som do grupo Momentos.

Grupo Momentos, esse é o Toca Bailão nessa quarta-feira. E aí, como é que tá? Tudo certo com você? O que você tá fazendo? Tá em casa, tá no seu trabalho, levando a gente na carona, tá passeando, pedalando, levando a gente no fone do celular. Que coisa boa, hein? Um abraço pra você. Tá ligado, curtindo sempre as melhores do Bailão. Aqui o programa que te faz feliz. Esse é o Toca Bailão. Já segue lá, @NandoFreitas, @NandoFreitas, locutor do Instagram.

0: Essa é a banda Brilha Som, Me Diz, você no Toca Bailão. Tô indo pro intervalo, daqui a pouco tem mais pra você. Não sai daí.
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4: É hora da hora, hora certa.
5: 6:19.
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0: Eu tô de volta com você aqui no Toca Bailão pra te fazer feliz. Coisa boa ter você no clima sempre junto com a gente. Bora trazer mais sucesso. Alô, meu povo, esse é o Toca.
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0: E agora tem a banda Garrafão, vamos nessa.

esse é o Toca Bailão te fazendo feliz. Quarta-feira, que coisa boa, hein? Semana muito especial, espero que pra você também esteja sendo maravilhosa. Você que tá no seu trabalho, boas vendas, tá na loja, tá aí no seu escritório, com o som ambiente do nosso Toca Bailão. Sempre é um prazer fazer parte dos melhores momentos da sua vida. Bora trabalhar, né, gente? Assim como eu, trabalhando bastante também, com alegria, com satisfação, com energia. Vamos lá! A gente faz o que ama, né? Vou trazer o Sandro.

0: da Estação Nil, com a participação do Alessandro do Brilhação. Vou pro intervalo, daqui a pouco tem mais pra você, não sai daí.
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4: Hora certa, 6:33. 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
8: 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Eu tô de volta com você no Toca Bailão pra te fazer feliz. Coisa boa ter você no clima, na audiência. Bora trazer mais música, gente. Alô, você que tá ligado aqui na rádio.
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8: Nesse momento, abrindo as portas do Barzão do Freitas e destampando a primeira de hoje.

César, todo mundo tem. Eita, nós, você ligado com a gente aqui no Toca Bailão. Curtiu também o Pérola Negra, teve o Portal da Serra lá no Barzão. E assim fechamos mais uma edição do nosso Toca. Muito obrigado pela companhia. Amanhã de volta aqui na rádio, no mesmo horário, junto com você. Lembrando, fica sempre junto com a gente aqui. Você vai estar muito feliz aqui, curtindo as melhores, como sempre. Não esquece de me seguir no Instagram, no arroba Nando Freitas Locutor. E até amanhã. Valeu aí. Pra fechar a banda Magia Musical daqui pra frente. Valeu, gente. Até amanhã aqui na rádio.

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1: Seis e 48.
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1: Alô, Campo Grande! Que alegria, a gente está podendo gravar o nosso DVD, o nosso sonho, aqui na nossa terra natal. A gente está muito feliz por isso. Sejam todos bem-vindos ao nosso show.

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4: 6:59.
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2: É hora da hora, hora certa.
3: 7:17.
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1: É hora da hora, hora certa.
2: 7:38.
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2: É hora da hora, hora certa.
3: 7:59.
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8: Oi, minha gente, estamos juntos com o nosso programa Sertanejo Classe A, mais uma vez aqui na sua programação, a sua rádio preferida. Quem vos fala e se apresenta, sou eu mesmo, Elbert Andrade. Que prazer imenso estar com você. E é claro, a partir de agora, levando ao ar muita música boa, muito sucesso da nossa música sertaneja. São as nossas primeiras de hoje aqui do Sertanejo Classe A.
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1: Daqui a pouquinho tem as últimas de hoje do seu Sertanejo Classe A.
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3: É hora da hora, hora certa.
4: 8h15.
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10: Já estamos de volta com o Sertanejo Classe A, o seu programa sertanejo de todos os dias.

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1: Fechando esse nosso bloco musical aqui do Sertanejo Classe A, que volta daqui a pouquinho com mais sucessos.
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1: Você está curtindo o Sertanejo Classe A na comunicação do amigão de sempre, o Elbert Andrade. Vamos juntos. É muito bom, né, saber que você está ligado com a gente, está ouvindo o nosso programa.
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1: Vou ali tomar um cafezinho, mas volto já.
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1: Você está ouvindo o sertanejo classe A, de volta com você com mais um bloco de música boa.
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